Aí não mais, chiquito. Aí não mais. Vamos com o seguinte tema, por favor. Suena e diz assim. Quero que lo disfrute lo máximo. Mi última temita. Eso, así. Ya despiértese, por favor. Despiértese, hijito de Dios.